0: as vacinas de meningite, as vacinas contra o pneumococo, ou seja, são várias vacinas. A gente está falando de cerca de 20 vacinas que vão estar disponíveis nos postos. São vacinas que já estão nos postos, elas já estão ali disponíveis para a população na rotina. Porém, a gente aproveita esse mês para intensificar. O objetivo é resgatar as pessoas que perderam a oportunidade de vacinação. Então, nesse momento, o Ministério da Saúde aumenta o abastecimento dos municípios para que tenha mais vacina nos postos, e a gente estimula os municípios a também promoverem ações que intensifiquem a vacinação. Como, por exemplo, o dia D, que está sendo chamado para o dia 22, que é um sábado, e também ações extramuro, ou seja, a sair da unidade de saúde para vacinar em ambiente público, ambiente de alta circulação de pessoas. Então, com isso, a gente espera melhorar ainda mais a cobertura vacinal.
1: Pois é, o senhor mencionou aí o dia D, né, que vai acontecer no dia 22 de agosto, a campanha vai até 1º de setembro, mas por que que é importante a gente ter um dia assim de mobilização, né? Por que que o dia D, todo ano o governo faz a campanha e tem sempre um dia D? Por quê?
0: Olha, as pessoas, elas têm uma rotina muito intensa, né? Hoje em dia as famílias, tanto os pais quanto as mães, normalmente trabalham, muitas vezes não têm condições de levar seus filhos durante a semana nos postos. Então, a multivacinação é meio que para alertar os pais de que é importante pensar na vacinação e colocar a vacinação em dia. E o dia D, essa ação no sábado, ela serve para aumentar a oportunidade das famílias em colocar a vacinação dos filhos em dia. Então, o dia D tem essa importância. É um esforço a mais que a gente faz para ampliar o acesso e aumentar, consequentemente, a oportunidade das famílias em colocar a vacinação das crianças em dia.
1: E como é que fica, doutor Éder, depois de 1º de setembro? As vacinas vão seguir disponíveis na rede pública? Quem quiser, não tiver conseguido ir durante o período de campanha, é só chegar num posto de saúde e se vacinar?
0: As vacinas vão continuar lá. Então, durante a atividade corriqueira do posto, a pessoa pode procurar a unidade e colocar a sua vacinação em dia, mesmo depois ou antes da multivacinação. Esse é o mês de mobilização. É o momento em que a gente está resgatando aqueles que ficaram para trás, colocar em dia e aumentar a oportunidade da vacinação. Então, o mês é especial, ele é de intensificação, mas a vacinação já é uma rotina no SUS e as vacinas estão nos postos.
1: Doutora Dergatti, esse ano existe uma preocupação especial com o sarampo em 3 municípios de São Paulo, né? Que municípios são esses? O que está acontecendo por lá?
0: Olha, na verdade, a preocupação com o sarampo lá deve acontecer em todo o país. Hoje o sarampo, o sarampo é uma doença que ela é evitável por uma vacina que nós temos no nosso programa há muitas décadas. Porém, a gente está vendo um descontrole do sarampo no mundo. Só para olhar nas Américas, por exemplo, a gente tem países como Estados Unidos, Canadá, México, Guatemala, que estão com o sarampo sem controle, acontecendo milhares de casos. E agora aqui na América do Sul, nós temos 2 países que têm causado muita preocupação, que é a Bolívia e o Peru. Então, o risco de internalização do sarampo, ele é real e é um risco que acontece em todo o Brasil. E, eventualmente, casos relacionados à importação podem entrar. Então, a recomendação de sarampo é para todo o país. Todo brasileiro tem que ter 2 doses, pessoas de 1 ano até 29 anos, 2 doses, pessoas de 30 a 59, pelo menos 1 dose. E isso está disponível em todos os postos, a vacina está disponível em todos os postos do país e qualquer brasileiro pode procurar uma unidade de saúde. Os 3 municípios paulistas, que é o município de São Paulo, o município de São Bernardo do Campo e o município de Guarulhos, eles registraram casos de sarampo, é um conjunto de casos relacionado à importação e que agora está tendo um trabalho muito intenso por parte do Ministério da Saúde e pelo Estado e pelos municípios envolvidos em conter esse sarampo. E nós estamos conseguindo e vamos conseguir acabar com essa circulação. Hoje, São Paulo, Guarulhos e São Bernardo do Campo está com uma recomendação irrestrita, ou seja, sem necessidade de verificação prévia se a pessoa foi vacinada ou não. De todas as pessoas de 6 meses até 59 anos, a vacina está ali sendo feita para toda a população, nessa faixa etária, nesses 3 municípios. Então, é importante que quem vive nesses municípios coloque a vacinação em dia, tome uma vacina contra o sarampo, mas as pessoas de outros municípios, é importante verificar se tem pelo menos duas doses até 30, 29 anos ou uma dose de 30 a 59 anos. Para não deixar o sarampo voltar no Brasil.
1: Nem o sarampo, nem essas outras doenças, né, doutor Ed? Doutor Eder, perdão. Nem o sarampo, nem todas essas outras doenças que estão aí no calendário de vacinação, né?
0: É importante lembrar que as vacinas, as doenças que são protegidas com as nossas vacinas, embora muitas delas a gente não veja mais, como por exemplo a paralisia infantil, desde 1989 o Brasil não tem um caso de paralisia infantil. E entre outras doenças, são doenças que a gente não vê mais, só que elas ainda estão por aí. Tem países que ainda têm paralisia infantil. De vez em quando, a gente tem um caso ou outro de difteria no país, e embora a gente tenha controlado doenças como coqueluche e meningite, elas ainda acontecem, embora numa frequência menor do que nos anos 80, nos anos 90, ainda acontecem, mas numa incidência mais baixa. Se nós não nos vacinarmos, se nós pararmos com a vacinação, essas doenças retornam e retornam com força. E aí elas podem colocar a vida das pessoas em risco. Então é importante que as pessoas coloquem a sua vacinação em dia e lembrar que vacinar é uma forma de proteger o indivíduo, você vacinado, mas também proteger a sua família e quem convive com você, porque é uma forma de nós não deixarmos a doença entrar na comunidade, que é a proteção coletiva que as vacinas oferecem.
1: Muito bem, nós conversamos com Eder Gatti, diretor do Programa Nacional de Imunizações. Muito obrigada, doutor Eder, pela sua entrevista aqui à Voz do Brasil.
0: Obrigado pelo espaço. Tchau.
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3: Mais de 3 milhões de pessoas estão impedidas de realizar jogos de apostas online, as chamadas bets.
1: Todas elas recebem algum benefício social e isso proíbe a participação dessas pessoas nesses tipos de jogos.
4: Beneficiários do Bolsa Família, do BPC, o Benefício de Prestação Continuada, do FIES, o Fundo de Financiamento Estudantil, ou de programas de renegociação de dívidas, estão impedidos de abrir ou manter contas em casas de apostas online no Brasil, conhecidas como bets. Isso representa mais de 3 milhões de pessoas. Desde outubro de 2025, o SERPRO, empresa pública responsável por desenvolver a tecnologia da informação, criou a plataforma Módulo de Impedidos, que cruza automaticamente o CPF dos usuários com as bases de dados dos programas sociais. A consulta é feita em tempo real pelas plataformas de apostas, no momento do cadastro, e também no primeiro acesso diário de cada usuário. Assim que o impedimento é identificado em uma conta já existente, a casa de apostas tem até 3 dias para suspender e devolver todo o saldo ao titular. A medida tem como objetivo proteger recursos destinados à assistência social e à recuperação financeira das famílias. O bloqueio da conta em bet é feito exclusivamente pelo CPF e não gera nenhuma penalidade para o beneficiário. Raquel Mariano, para a Voz do Brasil.
3: Pretende ingressar ou já está matriculado em um curso de graduação, pode consultar se a instituição e o curso estão regulares junto ao Ministério da Educação.
1: A consulta é feita pelo EMEC, plataforma oficial que reúne informações sobre a educação superior no país.
3: O sistema permite verificar se o curso é autorizado ou reconhecido e se a instituição está credenciada.
1: Também é possível conferir a modalidade de ensino, o número de vagas autorizado e o curso e se o curso está habilitado a funcionar no endereço informado.
3: O diretor de Política Regulatória da Secretaria de Regulação e Supervisão da Educação Superior, Rafael Furtado, reforça a importância de verificar a situação do curso antes de fazer a matrícula.
5: É importante que o cidadão e a cidadã busque a informação de se o curso existe, se a instituição está no cadastro, se ele está regular, se ele tem alguma marcação de supervisão e especialmente também se o curso é reconhecido, porque o curso precisa ser reconhecido para poder emitir diploma. E o segundo tipo de informação importante que o cidadão deve buscar é a informação relacionada à qualidade do curso. O Ministério da Educação, pelo INEP, divulga conceitos e indicadores de cursos e instituições. E os conceitos acima de 3, 4 e 5 são considerados satisfatórios.
1: Para fazer a consulta, acesse emec.mec.gov.br, selecione consulta avançada e escolha a opção de busca por instituição ou curso.
3: Criar uma senha ou mesmo recuperar o acesso da conta gov.br ainda causa dúvidas para muita gente.
1: Para quem precisa de apoio, o balcão do gov.br oferece atendimento presencial para serviços relacionados à conta.
3: Os balcões de atendimento estão disponíveis em 24 estados para orientar na criação, recuperação e segurança da sua conta.
6: Acesso a documentos, consultas de benefícios, declarações fiscais e utilidades por meio de um único login com CPF e senha é o que oferece a conta GovBR. São mais de 5 mil serviços públicos disponíveis, mas muita gente ainda tem dúvidas sobre como utilizá-los. Cidadãos que precisam de apoio com a conta, especialmente aqueles com dificuldades com o uso de tecnologia, como idosos, pessoas sem acesso à internet ou com baixa alfabetização digital, podem contar com atendimento presencial no balcão GovBR. São 292 unidades disponíveis em 24 estados. No balcão, é possível receber orientação para entender o funcionamento da conta GovBR, além de criar ou recuperar a conta de forma segura, como explica o diretor do Departamento de Identidade Digital, Hudson Mesquita.
7: Onde o atendente vai auxiliar o cidadão a criar a sua conta, recuperar uma senha, fazer uma avaliação biométrica, a entender as camadas de segurança da plataforma, sempre visando que o cidadão tenha o máximo de autonomia no uso dos serviços digitais.
6: E para encontrar a unidade mais próxima, basta acessar gov.br/presencial, selecionar o estado e depois o município. A ferramenta apresenta os endereços disponíveis. Mais informações sobre a conta e os serviços de atendimento estão nos endereços gov.br/conta e gov.br/atendimento. Reportagem Thaís de Araújo.
1: Pois é, a conta gov.br facilita o acesso a diversos serviços públicos pela internet e funciona como uma identidade digital do cidadão.
3: Gratuita e disponível para todos os brasileiros, ela permite consultar documentos e informações, acessar serviços do INSS e da saúde, além de assinar documentos digitalmente.
1: Para garantir mais segurança, a conta possui diferentes níveis de acesso, que podem ser ampliados pelo próprio aplicativo.
8: A conta do gov.br funciona como uma espécie de identidade. Ela comprova com segurança nos meios digitais que você é você. A conta é gratuita e pode ser feita por qualquer brasileiro. Ela pode ser usada para diversos serviços públicos, como acessar a declaração pré-preenchida do imposto de renda, os dados da aposentadoria no INSS e a carteira de trabalho digital. Quem se inscreve para o Enem, Sisu, FIES e ProUni também precisa usar a conta. Também é possível realizar a prova de vida digital utilizando o reconhecimento facial no aplicativo gov.br. Na área da saúde, a conta dá acesso a informações como vacinas, exames e medicamentos no Conect SUS. Marilda Castro é doula e utiliza o gov.br para assinar documentos digitais com assinatura eletrônica avançada.
9: Eu uso para assinar os documentos, todos os documentos que assino, né? E também... Aí eu comecei a assinar os certificados a partir do momento que encaminharam, né, todos os dados do imposto de renda. Eu também baixo meu imposto de renda por lá. Eu vi que é bem mais prático.
8: A conta gov.br tem 3 níveis de segurança e acesso: ouro, prata e bronze. O nível mais completo é o ouro. Se sua conta for bronze ou prata, você pode subir para o nível mais alto. Na parte de cima do aplicativo gov.br, tem o botão Ver Nível. Quando você clicar nesse botão, vai aparecer o nível da sua conta e a opção Aumentar Nível da Conta. Hudson Mesquita é diretor do Departamento de Identidade Digital do Ministério da Gestão e da Inovação em Serviços Públicos. Ele explica como aumentar o disponível da conta gov.br.
10: Uma conta mais simples, onde são validados alguns dados cadastrais do cidadão, é o que a gente chama de conta bronze, já dá acesso à maior parte dos serviços públicos, mas se ela precisa acessar um serviço que envolva dados um pouco mais sensíveis, ela precisa ter no mínimo ali uma conta de nível prata. Para esse nível de conta, o cidadão precisa fazer algumas validações a mais. Então, ou acessar com alguma das instituições financeiras que são integradas com o gov.br, ele vai acessar com o mesmo dado da conta bancária dele. Vai entrar lá com a agência, com a conta, só que ele vai acessar lá no ambiente do banco, e o banco é que informa o gov.br. E aí o gov.br dá acesso a novos serviços. Né? E aí,

0: senha, ou ela pode solicitar um código que é enviado por e-mail ou telefone, né, de acordo com o dado que está cadastrado na conta dela. Se vai um código único para o e-mail ou via SMS, ela informa esse código e altera a senha do GovBR. Né?
1: Para criar uma conta ou ter mais informações, você pode acessar na internet a página gov.br ou criar sua conta pelo aplicativo no celular. Reportagem Márcia Fernandes.
2: Neste sábado, 22 de agosto, é comemorado o Dia do Folclore.
3: E para celebrar a cultura brasileira, a gente vai conhecer no nosso quadro A Voz pelo Brasil uma das manifestações mais tradicionais do Maranhão, o Bumba Meu Boi.
2: Patrimônio imaterial do Brasil, a brincadeira movimenta o turismo com uma mistura de música, dança e religiosidade pelas ruas e praças de São Luís.
3: Quem vai contar essa história pra gente é Karine Melo, em reportagem que contou com a produção de Raquel Mariano.
4: A Voz pelo Brasil. A história começa com pai Francisco e mãe Catirina. Grávida, Catirina sente o desejo de comer a língua de um boi. Francisco, para atender a companheira, escolhe justamente o animal mais bonito e querido da fazenda, onde trabalha e mata o boi. Quando o fazendeiro descobre o que aconteceu, fica desesperado. Francisco e o patrão recorrem a um pajé. E o milagre acontece. O boi volta à vida. E é para celebrar essa ressurreição que começa a festa. Mas a tradição vai muito além da lenda. Ao longo do tempo, ganhou novos personagens, músicas, ritmos e diferentes maneiras de brincar. São chamados sotaques: matraca, zabumba, orquestra, baixada e costa de mão. Cada um tem sua própria identidade e todos têm a mesma capacidade de fazer uma comunidade inteira se reunir em torno do boi. E é justamente essa diversidade que espalha o Bumba Meu Boi por São Luís. A brincadeira ocupa praças, bairros, terreiros e os chamados barracões, onde os grupos ensaiam, fazem as indumentárias e preparam as apresentações. E antes de ganhar as ruas, o boi passa por um momento especial, o batizado, uma bênção para pedir proteção e abrir oficialmente a temporada. Os ensaios começam meses antes do São João. Depois vem os arraiás, festivais e encontros de grupos que transformam São Luís em um grande palco. Hoje as redes sociais ajudam o turista a descobrir onde cada grupo vai se apresentar e acompanhar uma programação que se espalha por diferentes bairros. A festa movimenta a cidade por semanas e também mexe com a economia. Hotéis, bares, restaurantes, comércio, todo mundo entra no ritmo do boi, como explica a presidente do Boi da Floresta, Nadir Cruz.
5: É uma festa grandiosa, porque as pessoas vêm, alguns para conhecer, outros para revisitar, né? Para acompanhar. A quantidade de pesquisadores, de fotógrafos, de pessoas querendo ver pela primeira vez tem aumentado a cada ano. A gente percebe, por exemplo, quando chega de maio, junho, julho, até agosto, setembro, a hotelaria do Maranhão é superlotada.
4: Talvez por isso o Bumba Meu Boi seja tão difícil de explicar para quem vê de fora, porque ele não é apenas espetáculo, é memória, pertencimento e fé que passa de geração em geração, como explica Leila Naiva, presidente do Boi de Axixá.
6: Desde pequenininha, eu danço no boi, com meu pai. Aí vim com ele, aprendi a bordar. Tem foto antiga minha sentada no chão bordando, junto com as outras bordadeiras.
4: O ciclo termina com a morte do boi. E segundo Zé Hinaldo, presidente do Boi Bumbá Maioba, a cada ano com mais reconhecimento do público.
7: E essa festa de encerramento, ela tem assim também, né, por parte do público, uma adesão muito grande. E esse ano, diga-se de passagem, foi recorde de público na nossa festa, onde ficamos extremamente muito felizes e agradecidos a Deus por ter esse reconhecimento da sociedade.
4: No Maranhão, o boi morre para nascer de novo no ano seguinte. E quando a nova temporada começa, a história de pai Francisco, mãe Catirina e daquele boi que voltou à vida também renasce.

0: foram as notícias do governo federal.
1: E agora com as notícias do Poder Judiciário e do Congresso Nacional. Boa noite, um bom fim de semana.
0: A gente volta na segunda-feira. Até lá, boa noite.
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4: Supremo determina que a Polícia Federal amplie a investigação sobre vazamento de informações sigilosas.
5: STJ fixa tese sobre remissão de pena por aprovação no Enem e no Enseja.
4: TSE vai criar sala para acompanhar questões climáticas que podem comprometer as eleições de 2026.
5: Boa noite, eu sou o Arthur Filho.
4: E eu sou Walter Lima.
5: O Supremo Tribunal Federal determinou que a Polícia Federal amplie a investigação sobre o vazamento de informações sigilosas relacionadas à Operação Sem Desconto.
4: A decisão é do ministro André Mendonça, relator do caso no STF. Marcela Luiza.
6: A decisão foi tomada após um pedido apresentado por Fábio Luiz Lula da Silva, o Lulinha, que comunicou ao Supremo a divulgação pela imprensa de informações que, segundo ele, teriam origem em procedimentos protegidos por sigilo. Na decisão, o ministro André Mendonça cita reportagens publicadas recentemente que teriam reproduzido trechos de mensagens, documentos e informações de investigações sigilosas. Mendonça determinou que esses novos fatos sejam incluídos no inquérito policial que já apura a origem dos vazamentos. Segundo o ministro, a investigação deve buscar identificar quem tinha o dever de preservar o sigilo e eventualmente violou essa obrigação.
5: A aprovação no Enem, Exame Nacional do Ensino Médio, e no Enseja, Exame Nacional para Certificação de Competências de Jovens e Adultos, pode ser usada para a redução da pena.
4: Para o STJ, a chamada remissão é possível mesmo que o preso já tenha concluído o nível de ensino avaliado nesses exames antes de iniciar o cumprimento da condenação. Fátima Uchoa.
7: Pelo rito dos repetitivos, a terceira sessão do STJ também definiu que a remissão não pode ser concedida novamente quando a aprovação em algum desses exames já tiver sido usada para reduzir a pena, pois isso seria dupla concessão do benefício pelo mesmo fato. Segundo o relator ministro Reinaldo Soares da Fonseca, a aprovação no Enem e no Enseja exige estudo por iniciativa própria e é um fato diferente da simples obtenção do certificado de conclusão. Como o julgamento ocorreu pelo rito dos repetitivos, todos os juízes e tribunais devem seguir as teses fixadas pelo STJ.
5: A segunda turma do TST manteve a responsabilidade subsidiária do município de Cubatão, em São Paulo, pelo pagamento do FGTS de uma técnica de radiologia terceirizada.
4: Para os ministros, ficou comprovada a culpa do órgão público por não fiscalizar o contrato de prestação de serviços. Mila Amaral.
8: A mulher trabalhou 13 anos no hospital municipal e ficou sem receber após o fim do contrato com a gestora do hospital. O município até assinou um acordo com o Ministério Público para pagar as verbas rescisórias, mas não cumpriu o compromisso. A segunda turma do TST entendeu que não foi uma culpa automática, ficou provado que a prefeitura não fiscalizou o contrato e ainda descumpriu o acordo. Se a empresa não pagar, quem paga é o município em caso de falha de fiscalização.
5: Tribunal Superior Eleitoral vai criar sala para acompanhar questões climáticas que podem comprometer as eleições de outubro.
4: A sala tem o objetivo de monitorar riscos climáticos e garantir a segurança e continuação do processo eleitoral diante de eventos meteorológicos e hidrológicos extremos. Guilherme Firmino.
9: A Sala Nacional de Situação Climática tem o objetivo de mapear zonas críticas e identificar sessões eleitorais em municípios vulneráveis. O acompanhamento acontecerá diariamente e de forma ininterrupta a partir de 24 horas antes de cada turno. A sala contará com representantes do tribunal e de órgãos especializados, que vão poder determinar rotas emergenciais de transporte, reforço dos sistemas de comunicação e orientação em situações de emergência. Locais de votação também vão poder ser alterados em zonas de desastres. Essas decisões vão seguir a orientação da legislação eleitoral.
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5: A você uma boa noite.
4: E um bom fim de semana.
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10: Eu sou Paula Groba.
11: E eu sou Ricardo Nakaoka.
10: E estes são os destaques de hoje do Jornal do Senado, que começa agora.
11: Fim da escala 6x1 e PEC da Segurança Pública chegam à comissão do Senado.
10: Motoristas sob efeito de álcool ou drogas podem ter prisão preventiva.
11: Segurança de implantes médicos para mulheres é tema de debate no Senado.
10: Boa noite.
11: Boa noite.
10: Beber e dirigir podem ter consequências ainda mais graves. Uma proposta pronta para votação na Comissão de Constituição e Justiça permite a prisão preventiva de motoristas flagrados sob efeito de álcool ou drogas que provocarem acidentes graves com mortos ou feridos.
11: O texto também aumenta as penas para casos de homicídio culposo e lesão corporal grave causados por motoristas que dirigem após o consumo dessas substâncias. A ideia é endurecer a resposta da Justiça diante de acidentes que poderiam ser evitados. A reportagem é de Bruno Lourenço.
12: O homicídio culposo no trânsito, agravado pelo consumo de álcool ou outras drogas, pode ter a pena aumentada de 5 a 8 anos para 6 a 10 anos de reclusão. E a punição para lesão corporal grave ou gravíssima, agravada pelo consumo de álcool ou outras drogas, seria de reclusão de 3 a 6 anos, em vez dos atuais 2 a 5 anos. É o que diz projeto de lei em análise na Comissão de Constituição e Justiça. A proposta também muda o Código de Processo Penal para admitir a prisão preventiva nesses casos. O senador Marcos Duval, do Avante do Espírito Santo, destacou que a privação de liberdade é fundamental para conscientizar o motorista infrator e evitar a repetição da conduta ao volante.
13: Queremos que referidos autores passem ao menos um período mínimo na prisão, como um preso comum, ainda que no regime semiaberto ou aberto. A prisão tem um evidente potencial dissuasório e não vemos por que não utilizar quando necessário.
12: O texto, que pode ser votado na CCJ, ainda admite a prisão preventiva em casos de homicídio ou lesão corporal grave causados em virtude de rachas ou de exibição de perícia em manobra de veículo.
10: E uma decisão do Supremo Tribunal Federal ampliou a proteção garantida pela Lei Maria da Penha. As medidas protetivas, antes associadas principalmente ao contexto doméstico e familiar, agora também podem ser aplicadas em outras situações de violência contra a mulher.
11: No Senado, projetos buscam reforçar e tornar mais efetiva essa proteção, com propostas que vão da concessão de medidas por delegados à criação de sistemas de alerta para avisar a vítima sobre a aproximação do agressor. Repórter Marcela Cunha.
14: As medidas protetivas de urgência da Lei Maria da Penha podem ser aplicadas mesmo sem vínculo doméstico, familiar ou afetivo entre vítima e agressor. Esse é o novo entendimento do Supremo Tribunal Federal, baseado num caso de ameaças de um vizinho à vítima, que teve a proteção negada em Minas Gerais. A Lei Maria da Penha também vem passando por mudanças no Congresso. Neste ano, uma proposta aprovada pelo Senado e já transformada em lei tornou o monitoramento eletrônico do agressor uma medida protetiva autônoma. A senadora Damares Alves, do Republicanos do Distrito Federal, afirma que os mecanismos existentes ainda não são suficientes para conter a violência.
15: Nós temos mecanismo de defesa, proteção, e nós não estamos dando conta. O que está acontecendo? Nós vamos ter que parar tudo, gente. E a gente vai ter que rever a violência contra a mulher no Brasil.
14: Entre os projetos ainda em análise no Senado, um amplia a possibilidade de delegados concederem medidas protetivas emergenciais, como o afastamento e a proibição de contato com a vítima. Outro cria um perímetro eletrônico com alertas quando o agressor monitorado se aproximar da área de proteção da mulher.
10: O presidente do Senado, Davi Alcolumbre, encaminhou hoje à Comissão de Constituição e Justiça duas propostas de emenda à Constituição consideradas prioritárias na pauta do Senado. Uma delas trata do fim da escala de trabalho 6x1 e prevê a redução gradual da jornada semanal para 40 horas com 2 dias de descanso remunerado. O relator na CCJ será o senador Omar Aziz, do MDB do Amazonas.
11: A outra é a PEC da Segurança Pública, que terá como relator o senador Rogério Carvalho. A PEC, já aprovada na Câmara dos Deputados, reorganiza o sistema de segurança pública no país. A proposta redefine as fontes de financiamento do setor, incluindo a destinação de parte da arrecadação das apostas esportivas aos fundos nacionais de segurança pública e do sistema penitenciário. As duas propostas agora serão analisadas pela comissão.
10: Um dispositivo médico implantado no corpo para evitar a gravidez pode trazer consequências que vão muito além do efeito desejado. No Senado, um debate chamou a atenção para os riscos e os efeitos adversos relacionados a dispositivos destinados à saúde da mulher, com destaque para o contraceptivo permanente Esure.
11: A Comissão de Direitos Humanos discutiu a segurança desses implantes, a fiscalização sanitária e a importância do consentimento informado das pacientes. Também foi debatida a necessidade de acompanhamento e assistência às mulheres que sofreram possíveis complicações. A reportagem é de Yasmin Rodrigues.
16: A Comissão de Direitos Humanos e Legislação Participativa do Senado discutiu a segurança de dispositivos médicos implantáveis destinados à saúde da mulher, com atenção especial aos impactos relatados por mulheres que utilizaram o sistema contraceptivo permanente Esure. Representando mulheres que passaram pelo procedimento, a presidente da Associação de Mulheres Vítimas do Esure Brasil, Kelly Patrícia da Luz, levou à audiência a perspectiva das pacientes ao buscarem auxílio.
17: Porque quando buscávamos atendimento dentro do HMIB, que foi o único hospital aqui em Brasília que fez a implantação do dispositivo, éramos chamadas por nomes pejorativos por aqueles que deveriam nos amparar e dar assistência.
16: Entre os problemas associados ao Esure mencionados na pauta da audiência, estavam relatos de dores crônicas, perfurações de órgãos, migração do material e reações alérgicas. A senadora Damares, do Republicanos do Distrito Federal, questionou a Anvisa sobre o monitoramento do Esure pós-comercialização. Em resposta, Daniel Roberto Corade, gerente-geral de monitoramento de produtos sujeitos à vigilância sanitária da Anvisa, explicou que o acompanhamento é responsabilidade das empresas.
10: Jovens de todo o Brasil ocuparam o plenário do Senado e tiveram a missão de pensar e votar propostas para o país. A experiência terminou com a aprovação de projetos que tratam de temas que fazem parte do cotidiano das novas gerações.
11: Entre as propostas aprovadas pelos jovens senadores de 2026 estão medidas de prevenção à violência contra a mulher, apoio a estudantes imigrantes e ações para ampliar o letramento digital. Repórter Lana Dias.
18: Uma das propostas aprovadas prevê material adaptado para estudantes imigrantes e protocolos de combate a episódios de xenofobia, que é a discriminação contra pessoas de outros estados, regiões ou países. Outro texto integra a atuação dos setores de educação, segurança pública e tecnologia no combate à violência contra a mulher. A jovem senadora Maria Eduarda Santos de Arruda, de Mato Grosso, saudou a aprovação e destacou a presença feminina nesta edição.
19: A gente sabe que os índices de violência contra a gente é muito grande, seja violência física, moral e qualquer outro tipo de violência, e eu acredito que um trabalho em relação a isso é um grande passo dentro da nossa sociedade.
18: A ideia da terceira proposta é criar a chamada Juventude Sem Barreiras, com ações de letramento digital e estímulo à participação nos processos democráticos. Todas as três serão analisadas pela Comissão de Direitos Humanos e Legislação Participativa, onde podem virar projetos de lei.
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11: Com a edição de Paula Groba e trabalhos técnicos de João Lira, o Jornal do Senado fica por aqui. Acompanhe agora as notícias da Câmara dos Deputados e do Tribunal de Contas da União. Boa noite.
10: Boa noite e um bom fim de semana.
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21: O Tribunal de Contas da União acompanha o pagamento de benefícios previdenciários pelo Instituto Nacional do Seguro Social, o INSS. A fiscalização analisou dois problemas: a demora para conceder benefícios e o indeferimento de pedidos que atendem aos requisitos. Em 2 anos, foram registradas mais de 22 milhões de solicitações. O TCU reconheceu avanços no acompanhamento da fila. Entre as medidas estão o programa Acelera INSS e novas ações para monitorar os pedidos. Mas a auditoria também identificou que há problemas estruturais. O trabalho apontou dificuldades em tecnologia, automação e capacidade de análise. Para o tribunal, isso faz com que o INSS ainda dependa de programas temporários para reduzir a fila de análise. O tema continuará sendo acompanhado. Saiba mais em tcu.gov.br.
0: TCU, fiscalização a serviço da sociedade. 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
1: Presidente Hugo Mota defende a soberania do Brasil no setor de saúde.
22: Câmara aprova uso de consórcio público na compra de alimento escolar.
1: Projeto promove ações de atenção à saúde de alunos da educação básica.
22: Comissão aprova a proposta que proíbe taxa mínima de consumo de água.
1: Boa noite. A Câmara analisa projeto de lei que proíbe a cobrança da taxa mínima de consumo de água. O texto avançou na Câmara, como informa a repórter Maria Neves.
23: A Comissão de Desenvolvimento Urbano da Câmara dos Deputados aprovou o projeto que proíbe a cobrança de tarifa mínima de consumo pelas concessionárias de serviços de água e esgoto. O texto aprovado, apresentado pelo relator, deputado Ícaro de Valmir, do Republicanos de Sergipe, estabelece uma nova diretriz nacional para a estrutura tarifária dos serviços de abastecimento de água e de esgotamento sanitário. Pelo projeto, a conta será composta por uma parcela fixa e outra variável. A parcela variável deverá ser calculada exclusivamente em função do volume de água efetivamente gasto pelo consumidor. Já a parte fixa será determinada em função de gastos das empresas, como manutenção da infraestrutura e expansão dos serviços. Ao apresentar o projeto, o deputado Tiago de Joaldo, do Republicano de Sergipe, explicou que atualmente as empresas impõem ao consumidor o pagamento de uma tarifa mínima por consumo equivalente a 10 metros cúbicos por mês. Na opinião de Ícaro de Valmir, a mudança vai promover justiça tarifária para os consumidores.
24: Você consumindo 1.000 metros, você vai cobrado pelos 1.000 metros. Você consumindo 5.000 metros, vai ser apenas cobrado pelos 5.000 metros cúbicos de água. Claro que ainda irá existir uma tarifa mínima, que é uma tarifa muito justa, que é uma tarifa praticamente, vamos dizer aí, de R$10, R$15, que irá ser cobrada apenas para poder ser levada essa água ou apenas para o tratamento em si de toda a rede de distribuição de água.
23: O projeto original do deputado Tiago de Joaldo proibia todo tipo de cobrança mínima para que o consumidor pagasse somente pela água que gastou. O relator, no entanto, considerou necessário prever uma taxa fixa para a manutenção da rede. Na opinião de Ícaro de Valmir, se a lei apenas proibisse toda a cobrança mínima, poderia criar insegurança regulatória, afetar o equilíbrio econômico de contratos em vigor e transferir custos de forma desordenada para as faixas variáveis de consumo. Pela proposta em análise, os contratos do setor de água e esgoto assinados depois da entrada da nova lei em vigor devem levar em consideração a nova estrutura tarifária. Os contratos vigentes terão de ser adaptados em até 24 meses após a publicação da lei. A proposta, que estabelece uma nova estrutura tarifária para as contas de água, ainda será analisada pelas comissões de Finanças e Tributação e de Constituição e Justiça. Da Rádio Câmara de Brasília, Maria Neves.
0: Desenvolvimento Regional.
25: Charles Fernandes, do PSD da Bahia, destaca a importância do projeto de irrigação do Vale do Uiú, afirmando que a iniciativa é estratégica para impulsionar o desenvolvimento da região. Ele acredita que o empreendimento vai ampliar a produção agrícola e fortalecer a geração de emprego e renda.
1: O deputado diz ainda que o projeto pode transformar o Vale do Uiú em um importante polo de produção agrícola da Bahia e do país. De acordo com Charles Fernandes, a iniciativa responde à crescente demanda global por alimentos e fortalece o agronegócio regional.
4: Por quê? Não há uma outra fábrica de geração de emprego e renda para aquela região da Bahia que não seja o projeto de irrigação do Vale do Uiuiú. Esse projeto, ele vai gerar 50 mil empregos diretos e terá um rendimento de mais de R$1,5 bilhão de reais por ano em produção. Haja vista que o mundo precisa de alimento. E o Brasil é esse celeiro de produção.
0: Transportes.
25: Carlos Chiodini, do MDB de Santa Catarina, propõe dar o nome de viaduto Casimiro Klosowski à estrutura localizada no quilômetro 43 da BR-280, em Guaramirim. Ele explica que a iniciativa visa homenagear um morador local que atuou na busca por melhorias para a comunidade.
1: Segundo Carlos Chiodini, Casimiro Klosowski foi um dos principais defensores da construção do viaduto que trouxe mais segurança para quem trafega pela rodovia. A proposta também destaca um abaixo-assinado de moradores que pediam que o nome de Casimiro fosse dado à estrutura.
0: Educação.
25: A Câmara aprovou o uso de consórcios públicos na compra de alimentos escolares. A repórter Paula Bittar acompanhou a votação.
5: A Comissão de Constituição e Justiça da Câmara aprovou uma proposta que permite a estados e municípios comprar alimentos para a rede de ensino por meio de consórcios públicos com verbas repassadas pelo Programa Nacional de Alimentação Escolar. A medida facilita a atuação de pequenos municípios que poderão unir esforços para aumentar a eficiência nas compras e reduzir custos. Os consórcios públicos estão previstos em lei e funcionam como associações entre entes federativos com o objetivo de promover ganhos de escala, economia e maior poder de negociação. O autor da proposta, deputado Tiago de Joaldo, do Republicanos de Sergipe, disse que o objetivo é preencher uma lacuna, já que hoje os municípios não podem utilizar recursos federais nesses consórcios para a merenda.
6: Se no caso da merenda escolar, a compra que esse consórcio faz é apenas a partir de recursos próprios dos municípios. Eles não têm uma autorização legal para usar o recurso do Programa Nacional de Alimentação Escolar, o PNAE, para também fazer compras consorciadas. Então, a compra de merenda escolar por consórcio já é uma realidade. Municípios do Brasil inteiro fazem isso como medida de economia, porque você dá escala para a compra, você consegue comprar um volume maior, porque a compra não é apenas para um município, mas para um conjunto de municípios consorciados. E aí os fornecedores conseguem ter um preço melhor, consequentemente barateia para os municípios, permite que os municípios comprem em maior quantidade e também com melhor qualidade.
5: Segundo o texto aprovado, as aquisições por meio de consórcios públicos não afastam a obrigatoriedade de cumprimento do percentual mínimo de aquisição de gêneros alimentícios vindos da agricultura familiar. Esse mínimo deverá ser aferido e observado individualmente em relação a cada ente federativo participante do consórcio. De acordo com a legislação, do total dos recursos financeiros repassados pelo Fundo Nacional de Desenvolvimento da Educação no âmbito do Programa de Alimentação Escolar, no mínimo 45% deverão ser utilizados na aquisição de gêneros alimentícios diretamente da agricultura familiar e do empreendedor familiar rural ou de suas organizações. A prioridade deve ser dada aos assentamentos da reforma agrária, às comunidades tradicionais indígenas, às comunidades quilombolas e aos grupos formais e informais de mulheres. A proposta que permite a compra de alimentos para a rede de ensino por meio de consórcios públicos com verbas repassadas pelo Programa Nacional de Alimentação Escolar já pode seguir ao Senado, a menos que haja recurso para votação antes pelo plenário da Câmara. Da Rádio Câmara, de Brasília, Paula Bittar.
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0: Economia.
1: Fábio Macedo, do Podemos do Maranhão, propõe dobrar de 35 mil para 70 mil reais o valor isento de imposto de renda sobre o ganho obtido com a comercialização de bens. Ele explica que o projeto alcança, por exemplo, a venda de veículos usados.
25: Para impedir que o novo teto de R$70 mil perca valor com o passar dos anos, o texto determina reajuste anual pelo IGPM, índice que mede a variação de preços. Fábio Macedo argumenta que o limite atual não é corrigido desde 2005, o que aumenta a tributação por causa da inflação.
1: Júlio César, do PSD do Piauí, quer ampliar os mecanismos de regularização de dívidas tributárias e não tributárias com a União. Ele apresentou projeto que permite desconto sobre multas, juros e encargos e amplia, em casos específicos, o prazo de pagamento para até 240 meses.
25: De acordo com Júlio César, a proposta estabelece condições diferenciadas conforme a capacidade de pagamento do devedor, incluindo pessoas físicas, MEIs e pequenas empresas. O texto ainda prevê a suspensão das cobranças enquanto o pedido de transação estiver em análise.
1: Rodrigo de Castro, do União de Minas Gerais, defende a aprovação de projeto que muda a forma de financiamento da conta de desenvolvimento energético, usada para bancar benefícios do setor elétrico. Hoje, parte dos recursos é arrecadada por meio da tarifa de luz paga pelos consumidores.
25: Rodrigo de Castro explica que o projeto transfere esses recursos para o orçamento da União. Ele explica que, com a mudança, os subsídios do setor elétrico passam a depender dos recursos previstos anualmente e aprovados pelo Congresso Nacional.
0: Saúde.
1: Comissão de Saúde aprova a criação da Política Nacional de Saúde na escola. A repórter Sofia Peçanha tem os detalhes.
2: A Comissão de Saúde da Câmara dos Deputados aprovou o projeto que cria a Política Nacional de Saúde na escola. O objetivo é fortalecer a integração entre as áreas de saúde e educação para promover ações de prevenção de doenças, promoção e atenção à saúde dos estudantes da educação básica pública. Segundo o texto, a política prevê a promoção da saúde e da cultura da paz, o enfrentamento de vulnerabilidades que possam comprometer o desenvolvimento escolar, o fortalecimento da participação da comunidade e a ampliação da comunicação entre escolas e serviços de saúde. Durante a votação, a relatora, a deputada Ana Paula Lima, do PT de Santa Catarina, destacou que a iniciativa fortalece ações já desenvolvidas no ambiente escolar e constrói uma população saudável e consciente.
8: Prevenir não somente as doenças transmissíveis, mas a questão da saúde mental, da cultura da paz, de evitar, por exemplo, que os adolescentes entrem, né, em algum tipo de vício, como o vício de fumo, drogas, álcool, e principalmente para trabalhar o esquema de vacinação. E isto é importante relacionar, porque eles também vão comunicar às suas famílias e à comunidade que as vacinas salvam vidas.
2: O texto aprovado, apresentado pela relatora, ampliou a possibilidade de participação na política para escolas privadas, comunitárias, confessionais e filantrópicas de educação básica.
8: Considerando que desafios como a promoção de saúde mental, a segurança alimentar e nutricional e a atualização do calendário vacinal atinge todos os estudantes, independente da natureza administrativa da escola. Propomos ampliar o alcance da política também às instituições privadas, comunitárias, filantrópicas.
2: A relatora incluiu também no projeto ações específicas de prevenção ao uso de cigarros eletrônicos e outros produtos que contenham nicotina. A medida reforça ações de combate ao tabagismo convencional e a prevenção de doenças crônicas não transmissíveis. O projeto determina ainda que o compartilhamento de informações entre escolas e serviços de saúde observe as regras de proteção de dados pessoais e sigilo profissional, além de reforçar ações de atualização do calendário vacinal dos estudantes, com participação da comunidade escolar nas atividades de promoção da saúde. A proposta aprovada determina que a Política Nacional de Saúde na Escola observe as diretrizes do Programa Saúde na Escola já existente no governo federal, sendo facultativa para estados, Distrito Federal e municípios. Da Rádio Câmara de Brasília, Sofia Peçanha.
25: Projeto de Fábio Choquete, do União de Santa Catarina, cria a Política Nacional de Atenção ao Diagnóstico Tardio do Transtorno do Espectro Autista. O objetivo, segundo o autor, é garantir acolhimento, atendimento integral e direitos a pessoas identificadas na adolescência, na vida adulta ou na velhice.
1: O projeto de Fábio Choquete prevê atendimento multiprofissional, apoio às famílias e capacitação de especialistas. A proposta também incentiva campanhas de conscientização, pesquisas e ações para ampliar a inclusão social, educacional e profissional de pessoas diagnosticadas.
25: Flávia Moraes, do MDB de Goiás, defende a aprovação de projeto que inclui nas ações em saúde previstas pelo governo federal o controle de dispositivo eletrônico para fumar, os chamados vapes. Ela reforça a necessidade de iniciativas de prevenção contra o câncer de pulmão.
9: uma das causas mais recorrentes é a utilização de cigarros, e agora principalmente os vapes, os cigarros eletrônicos, que para muitos é reconhecido como cigarro que não faz mal, mas pelo contrário, é muito mais prejudicial do que o cigarro convencional. Então nós temos aí projeto que combate a utilização, a comercialização, a fabricação dos vapes no Brasil. Nós criamos, e já é lei, esse já foi aprovado, o Agosto Branco, que é o mês de prevenção ao câncer de pulmão.
1: Flávia Moraes ressalta que o projeto também tipifica como crime contra a saúde pública a fabricação, importação, comercialização, distribuição, armazenamento, transporte e propaganda de dispositivos eletrônicos para fumar.
0: Presidência.
25: O presidente da Câmara defende soberania do país na área de saúde. Hugo Mota participou de eventos sobre o tema e a repórter Silvia Munhato acompanhou.
12: O presidente da Câmara dos Deputados, Hugo Mota, disse nessa quarta-feira que não há soberania nacional sem soberania sanitária. Ele discursou no 5º Fórum Saúde, uma parceria da Esfera Brasil e da farmacêutica EMS.
13: Não há soberania nacional plena sem soberania sanitária. Um país que depende do exterior para produzir medicamentos, insumos e tecnologias de saúde é um país vulnerável. Isso a pandemia nos ensinou de forma dura, e desse aprendizado nós não podemos esquecer.
12: Segundo Mota, a saúde é um direito constitucional, mas também um pilar estratégico da economia, e citou várias iniciativas na área aprovadas pela Câmara nos últimos tempos, como o programa Agora Tem Especialistas e a regulamentação da reforma tributária, que assegurou o tratamento diferenciado para medicamentos e dispositivos médicos.
13: Temos trabalhado por um ambiente que combine segurança jurídica, competitividade e inovação. Nesse sentido, o marco das pesquisas clínicas colocou o Brasil em novo patamar de atração de investimentos.
12: O presidente da Câmara também destacou a análise do projeto que regula o uso da inteligência artificial. Segundo ele, a Câmara está empenhada em entregar ao Brasil uma regulação equilibrada, que assegure direitos e, ao mesmo tempo, estimule a pesquisa e o desenvolvimento da inteligência artificial e de suas aplicações. Da Rádio Câmara de Brasília, Silvia Munhato.
0: Justiça.
1: Samuel Viana, do União de Minas Gerais, apresentou o projeto que reforça as prerrogativas dos advogados no acesso a certidões e informações de documentos nos órgãos públicos. A proposta obriga a administração a receber os pedidos com prazo para resposta e justificativa em caso de negativa.
25: Samuel Viana considera que a medida reduz obstáculos burocráticos que podem prejudicar a defesa dos cidadãos. O texto classifica como violação de prerrogativa profissional a recusa injustificada, a omissão de resposta ou a negativa sem fundamento legal.
1: Aline Gurgel, do União do Amapá, defende a criação de uma política nacional para aumentar a segurança de recém-nascidos em maternidades e hospitais. O projeto da deputada prevê medidas para evitar o desaparecimento, a troca, o sequestro ou a retirada indevida de bebês.
25: Entre as medidas, Aline Gurgel cita dispositivos de monitoramento, controle de acesso às áreas de internação e protocolos específicos para alta hospitalar. A proposta também prevê que o Ministério da Saúde estabeleça regras nacionais de prevenção e resposta a ocorrências.
0: Segurança Pública.
1: Proposta veta condenados por agressão contra mulheres de prestar concurso público e ocupar cargos comissionados na administração pública. Autor da matéria, Bebeto, do PP do Rio de Janeiro, defende a necessidade de endurecer o combate à violência de gênero.
14: Isso vem de encontro ao aumento do feminicídio, aumento das agressões contra as mulheres. Mesmo com medida protetiva, o agressor de mulher hoje no Brasil, ele não tem medo da lei. Ele não tem medo, ele continua praticando com a medida protetiva. Existe a maioria, 70% hoje, dos mandatos de busca e apreensão, mandato de prisão, é a Lei Maria da Penha no Rio de Janeiro. porque os agressores de mulheres não têm limite.
25: O parlamentar também cita dados sobre violência contra a mulher no Rio de Janeiro, especialmente na Baixada Fluminense. Bebeto conclui que o projeto pretende ampliar punições e criar mecanismos de restrição para os autores de agressões.
1: Projeto de Andra Moura, do União de Sergipe, autoriza o juiz a decretar a prisão preventiva por iniciativa própria em situações de extrema urgência. A proposta permite a prisão sem pedido prévio da polícia ou do Ministério Público quando houver risco à vida da vítima ou de testemunha.
25: De acordo com Yandra Moura, a mudança busca dar resposta rápida em casos de crimes hediondos ou violência doméstica contra vulneráveis. Para ela, a atuação do juiz evita que a burocracia prejudique a proteção imediata às vítimas.
1: Termina agora o Jornal Câmara dos Deputados, produzido pela Rádio Câmara, com trabalhos técnicos de Wellington Teles e apresentação de Márcio Aquiles Sardi e Val Monteiro. Boa noite.
25: A Voz do Brasil volta na segunda-feira. Boa noite e bom final de semana.
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2: 10:03.
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1: A noite vai ser muito boa. Como você está? Tudo certinho? Hoje, quinta, dia 20 de agosto, e começa o No Ritmo do Amor. Vamos ouvir boa música, vamos viajar no tempo, vamos relaxar. A gente precisa. Aqui você participa no 3499-136-2203. Esse é o nosso WhatsApp. E para começar o No Ritmo do Amor desta quinta-feira, Michael Jackson e Akon, Hold My Hand.

Na programação, Alice Brothers, Sad Songs. Antes, Tim Maia, Paixão Antiga. Um beijo para José Roberto. Um beijão também para o Moacir Ferreira. E o Faustino tá curtindo a gente. Um beijo para você, Faustino. E eu já salvei o seu pedido, Lionel Richie.

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0: 10:31.
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2: Se você quer participar do No Ritmo do Amor, salve no seu celular o nosso WhatsApp. Fica fácil. 3499-136-2203. Lembrando que lá no meu Insta, no Sou Ana Paula Barros, você também pode pedir a sua música e mandar um beijo para quem você gosta. Essa é do Stephen Bishop. It Might Be You.

começando por aqui, Neil, Because of You. Antes, a Zizi Posse e Asa Morena. Música que a Fátima, final do telefone 3024, nos pediu. Fátima, um beijão pra você. Beijo também para o Marcelo, que é porteiro, tá curtindo a nossa programação no edifício Monte Azul. Obrigada pela participação, Marcelo. E um beijo para a Neuza. Ela manda um beijo para o José, o seu marido, há 31 anos. Muitas alegrias pra você.

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Essa foi a Gracie Abrams, que encerrou a sequência That's So True. Antes, a Zélia Duncan, Catedral. Eu volto já já com a sua história de amor.

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0: 11 horas.
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2: Hoje no quadro Amor de Cinema vamos conhecer a história do Francisco e ele começa assim. Aninha, eu me chamo Francisco, adoro o seu programa e a minha história de amor começou em uma festa de aniversário. Na verdade, com um bolo de aniversário e eu posso explicar. Eu fui no aniversário da minha melhor amiga e quando cheguei lá, vi um bolo muito bonito e estava uma delícia. Pedi para ela o contato de quem fez o bolo e para minha surpresa, a moça era muito simpática, bonita, carinhosa e acabou virando a minha namorada na época. Ficamos juntos 9 meses e hoje estamos casados há 29 anos. Temos um filho, um gato e um cachorro e adoramos ouvir No Ritmo do Amor. Francisco, muito obrigada pela sua participação e felicidades para vocês. Você também pode participar, mandar pra gente a sua história de amor no 3499-136-2203. Roxette, Spending My Time. Aproveite a sua noite.

Sucesso nacional do Frejá Segredos. E um beijo para você que participa no meu Insta, no Sou Ana Paula Barros. João Vitor, muito obrigada pelo carinho. Obrigada também, Sebastião Souza. Um beijão para você e um beijo para o Vinícius

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4: 11:30.
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6: Aqui no Ritmo do Amor, além de ouvir boa música, de ouvir uma história de amor, a gente conversa um pouco também sobre a vida. E parece que muitas vezes a gente gasta o nosso tempo tentando ensinar algo para pessoas que a gente ama. Mas lembre-se, a gente até pode ensinar, mas se a pessoa não quiser, não desejar de verdade, ela não vai aprender, muito menos mudar. É a vez do Lilo Thomas, Just My Imagination.

Aqui na programação, Meghan Trainor e John Legend, Like I'm Gonna Lose You. E aqui no WhatsApp, um beijo para o Aníbal, final do telefone 7091. Lauriceia também tá com a gente. Um beijo para você, Lauriceia. Uma ótima noite. Muito obrigada.

0: Música que eu gosto muito e que tocou na formatura do meu filho, Forever Young, com Alphaville. Antes, Cássia Eller, O Segundo Sol. Muito obrigada pela sua companhia, obrigada pela sua participação. Aqui você pode pedir a sua música e mandar um beijo para quem você gosta. 3499-136-2203. Esse é o nosso WhatsApp. Beijo da Ruiva. Fica bem. Já já é o fim de semana, hein? Aproveite.
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0: 1 e 2.
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2: É mesmo? 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
1: Dois lados.

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0: desse jeito, né, Cris? Muito obrigado, valeu.
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2: Guilherme Santiago.
3: Marília. Ai, loirão. Vamos judiar desse povo.

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3: Cinco e três.

vem aqui no seu final de semana. Eu, Luciano Leão, com você a partir de agora, com mais uma edição do Pé no Barro, tacando o pé na saudade da música sertaneja. Hoje, dia 22 de agosto, dia do folclore, sabia? Cada história que tem o nosso folclore, né? Cada costume aqui do nosso país que a gente tem que preservar e passar de geração a geração. Olha, vai ter coisa boa demais hoje. Vem saudade por aqui com Edson e Hudson. Vem com o Cristiano Araújo. E sabe quem começa? Abrindo, tem Chitãozinho.

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0: 5:30.
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pé no barro de hoje. Quanto modão, né? Ô, coisa gostosa. Produção, parabéns. Obrigado pelas músicas, pela escolha caprichada pro povo. Amanhã tem mais saudade. Amanhã tem mais pé no barro. Todo dia tem, tá bom? Um beijão e amanhã você não vai faltar não, hein? Amanhã nós tá tudo aqui. Valeu!

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0: Oi, oi! O seu fim de semana é aqui, na Nova Era FM. Hoje é sábado, é fim de semana. Chegou! Chegou, bebê! Olha eu por aqui com você. É nóis!
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0: Nova Era FM, muito bom dia pra você. 8:04, 8:04. Olha eu chegando por aqui. Nando Vieira já está por aqui pra fazer companhia pra você hoje até meio-dia. Vambora, bebê. Chega pra cá. Vem comigo que hoje vai pegar fogo por aqui! Segura, bebê! Vambora! Até as 8 da manhã, até meio-dia! Opa, Nando Vieira hoje tá enrolado aqui, vambora! Até meio-dia eu estarei por aqui fazendo companhia pra você nessa bela manhã de sábado, bela manhã ensolarada de sábado, aos 25 graus nesse momento na cidade de Uruaçu, com muita música bacana. A sua participação comigo no 6233571549 é o número que você já tá acostumado aí a mandar mensagem pra gente. Vambora, vamos nessa. Eita, que hoje eu tô aqui, tô, hein? Hoje eu tô aqui, tô, bebê. Vambora. Até meio-dia do lado de cara do Vieira, fazendo companhia pra você com o que há de melhor na música sertaneja. Você pode pedir e eu vou tocar pra você. Aqui tem coragem, viu?
5: Olha aí, ó.
0: Cheguei. 8:05, hoje é sabadão, finalzão de semana, né? E que você que está do outro lado tenha um final de semana alegre, surpreendente, cheio de novidades boas, de coisas boas aí pela frente, beleza? Fechou? Vambora! Vamos começar o nosso programa de hoje? Hoje tem promoção aqui na rádio. Ixi, mas tem tanta coisa hoje. Nossa senhora. Hoje o programa tá cheio, hein? Cheio, cheio, cheio de alegria. Cheio de alto astral. E é claro, a sua participação comigo aqui. Vambora. Já tem gente mandando mensagem ali no zap. Vambora, vambora. 8:06, agora 8:06 na Nova Era FM. 99.5 MHz abrangendo todo o estado. É todo município, estado, país, mundo, é nós. É nós do lado de cá, fazendo companhia pra você que está do lado de lá. Obrigado, obrigado pela companhia. Fica por aí. A gente começa assim, ó, com muita alegria e alto astral sempre, sempre. É só alegria.
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0: Aô, Gini Gelo, vem arrochar, hein? Eita, coisa boa!
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0: Com mais alegria.
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0: Bom dia, alegria. Oh, agora sim a gente começa o nosso programa de hoje, hein? Rio Negro e São Limões, é só alegria, é assim, ó, é nesse pique, até meio-dia. Vambora, vambora, vambora, vem pra cá!

0: eu acho que você tem que mandar aquela mensagem. Mas manda o que tá no seu coração.
1: Porque se fosse eu falaria mais ou menos assim.
2: Ei, boa noite. Antes de te bloquear, eu só vim te dizer que a partir de hoje pode tocar o terror, fazer o que quiser fazer. A boca é sua, curte sua farra. Sinto mais nada.
0: Não, apaga, apaga, apaga.

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7: Uruaçu 8:24. Já já eu volto.
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7: Bom dia, 8:24, agora Nando Vila já está de volta com você na Nova Era FM com o nosso programa Bom Dia Alegria e eu vou com você até meio-dia hoje, hein? Sábado, bebê, vambora! Eita, coisa boa, só! Finalzão de semana, é bom, né? Já tem gente ligada com a gente aqui no WhatsApp da rádio. Alô, bom dia pra você, já segura aí. 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

0: 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E ó, o Pix acumulou, hein? Eita! O Pix lá da Nexcel. Acumulado em R$300. Já a gente fala sobre isso pra você. Daqui a pouquinho a gente vai falar também do Frigideira Steakhouse. Já a gente fala. Alô, bom dia, quem fala com o Nando Vieira?
1: Bom dia, meu
0: bom
1: amigo.
0: Bom dia.
1: Nando Vieira.
0: Dia.
1: Bem,
0: bom demais da conta.
1: Jair Vieira, Taquaral.
0: Fala, Jair.
1: Eu gostaria de escutar a música do Chapeludo.
0: Opa.
1: Fernando Moreno.
0: Ô, oh, coisa boa. Valeu. Tamo junto, Jair Vieira lá do Taquaral. Alô, Jair Vieira, bom dia pra você e todos aí da região do Taquaral. Um ótimo dia pra vocês, um final de semana maravilhoso aí. Tudo de bom. E aqui, ô Jair Vieira, você não pede, você manda. Às 8 horas e 27 minutos na Nova Era FM em Uruaçu. E já tá esquentando, hein? Nando Moreira tá chegando por aqui. Olha o chapeludo aí.

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2: 8h43.
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2: Bom dia, bom dia, bom dia, bom dia, alegria. Sábado. Eita coisa boa. E o nosso programa tá aqui, ó, pegando fogo. E você pode participar com a gente aqui, ó, no 62-3357-1549. 62-3357-1549. 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Vamos lá. Alô, bom dia. Quem fala com o Nando Vieira? Bom dia.
4: Bom dia,
2: Nando Vieira.
4: Bom dia. Vamos sempre com o Roberto Carlos, A Guerra dos Meninos. Um ótimo sábado.
2: Ô, Raimundinha, bom dia pra você. Bom dia, Raimundinha. Fica por aí, já a gente toca a sua música, tá bom? 8h46, agora 8h46, pra você que tá ligadinho com o Nando Vieira no 99.5. Uma manhã de sábado mais do que maravilhosa pra você. E fica por aí, porque até meio-dia eu estou aqui. Toca aquela aí, ó. Eu te esperei. Tawani, já volto.

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Muito bem, são 9:04, 9:04, Lori Vieira já de volta com você na Nova Era FM, o nosso programa Bom Dia Alegria. Um ótimo dia pra você que tá ligadinho com o Lori Vieira aí nas fazendas, nos sítios. Pra você que tá no seu carro me dando aquela carona, muito obrigado, um abraço pra você, fica por aí até meio-dia. Eu do lado de cá te fazendo companhia com o que há de melhor na música sertaneja. E você pode pedir e participar comigo aqui no 62-3357-1549. 62-3357-1549. Já a gente vai falar de promoção pra você. Eu tô muito feliz hoje aqui recebendo a visita do nosso amigo Noelcio Braga, o popular Braguinha, né? Ele faturou o prêmio aí do programa Morão da Porteira de sexta-feira e ele já veio aqui na rádio pra poder pegar a premiação dele aí, né? E eu tô feliz pra caramba com isso, que o Braguinha também é comunicador, um grande amigo pessoal, particular meu, e é uma pessoa maravilhosa, né? Braguinha, um abraço pra você, tudo de bom pra você, felicidades aí pra você, pra sua família. E tamo junto, não deixe de ouvir nós lá não. 9:05 agora, 9:05. Alô, Raimundinha, bom dia pra você, Raimundinha. Eu não consegui localizar sua música aqui, tô correndo atrás dela, tá bom? Enquanto isso, você vai curtir comigo aqui a nossa querida e amada Raimundinha, né? Eu vou mandar pra você uma que eu sei que você gosta, que você sempre pede ela aqui, tá bom? Deixa eu mandar um alôzinho aqui especial pro meu xodó, né? A Maria Vitória, é o xodó do papai, tá ligadinha com a Nando Vieira lá, uma hora dessa, né? Bom dia pra você, meu amor, e também bom dia pra Eleni, que tá ligadinha com a gente, a mamãe da Maria Vitória. 9:06, Fátima Leão, tá chegando por aqui. Pecado de amor. Já eu volto.

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2: 9:27. O seu nosso programa Bom Dia Alegria. Hoje é sábado, é um programa mais do que especial pra você que tá ligadinho. Orlando Vieira no 99.5. Um ótimo sábado pra você. Pra você que tá ligadinho comigo pela internet. Alô, Lena. A Lena tá ligadinha com a gente lá em Curitiba. Bom dia pra você, minha flor. Tudo bem? Tá frio por aí, hein? Curitiba é frio com força. A Lena tá ligada com a gente também lá em Curitiba. Bom dia pra você, viu, Lena? Um abraço, tudo de bom pra você aí. Saudade de vocês aí, tá bom? 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Alô, Reni, bom dia pra você. Bom dia, bom dia, bom dia. Bom dia pra Raimundinha, Paula Nayara. Oi, Paula Nayara, bom dia pra você. Ela tá falando aqui, ó, desejando a todos nós um dia cheio de bênçãos, né? Leve e feliz pra você também, viu? Paula Nayara. E o sábado nosso e o nosso final de semana seja muito abençoado. E ela pediu aqui um tal de Mirosmar. Eu não sei quem que é. Você conhece um tal de Mirosmar? Às 9:30 na Nova Era FM. Tá chegando pra gente aí, ó. Zezé de Camargo e Luciano. E essa é top, hein? Indiferença. Já já eu tô de volta. Aguenta aí.

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3: 9:43.
4: É o meu, seu, nosso Bom Dia Alegria Especial de sábado às 9:43 do dia 22 de agosto de 2026. Na nova era FM. Tá coisa boa, isso! É fim de semana! E nós tá como? E nós tá como? E como é que nós estamos neste final de semana? Eita coisa boa! Eita, Nando Vieira, hein? É, tem hora que a gente carca o dedo no lugar errado aqui, vambora. Agora são 9:44, muito bom dia pra você que tá ligadinho com o Nando Vieira acompanhando a gente pela internet. Né, tem muita gente acompanhando a gente aí fora do alcance da Nova Era FM, mas está ligadinho com a gente pela internet aí. É só você ir lá no Google. Nova Era FM Uruaçu e você acompanha toda a programação aqui de dentro do estúdio ao vivo, beleza? Vai ver a feiura nossa aqui. 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Tem o aplicativo da Nova Era. Você baixa o aplicativo no seu celularzinho ali, pronto, acabou. Quer ouvir a Nova Era? Só clicar lá no aplicativo, lá no seu celular, e você já, o aplicativo já abre direto aqui de dentro do estúdio. Você vai ver tudo, vai acompanhar toda a movimentação, enfim, e pode participar com a gente também por lá, beleza? 9:45 agora, 9:45, um ótimo dia maravilhoso pro Noelso Braga, o nosso amigo Braguinha, né? Ele faturou a premiação aí do programa Morão da Porteira, foi sexta-feira, foi ontem de manhã, ele faturou o prêmio aí, já passou aqui, já pegou o prêmio dele, né? É isso aí, meu jovem, um abraço pra você, viu, Braga? Tudo de bom pra você, pra sua família, tá? Que você tenha aí o final de semana muito abençoado, viu? Valeu, bom dia, obrigado pra você, obrigado por tudo aí. Alô, Reni, bom dia pra você. Reni tá falando com o Nando Vieira aqui, mandou uma mensagem pra gente. Alô, Reni, bom dia.
5: Bom dia.
4: Bom dia.
5: É um prazer falar com você.
4: O prazer é nosso.
5: Escuta, eu tô querendo ouvir uma música de Renan Raí, Amor Proibido.
4: É agora.
5: E oferecer pra todos que gostaram dessa música e pra vocês aí da rádio.
4: Valeu.
5: Um feliz sábado pra vocês aí.
4: Pra você também, meu jovem. Obrigado pela participação aí no nosso programa. Seja sempre bem-vindo aqui, viu? Valeu, um abraço pra você, muito mais, muito obrigado mesmo. Alô, Romildo! Romildo, tá ligadinho sempre com a gente aí na Nova Era também, o Romildo é lá do Lava Jato, no Romildo. Alô, Romildo, bom dia pra você, pra todo mundo que tá trabalhando aí, ligadinho com a gente na Nova Era FM, um forte abraço pra você, obrigado. Alô, Cidislene, bom dia pra você, bom dia pra sua família. Cidislene, você está em Uruaçu ou tá na fazenda? Manda um alôzinho pra nós aí, beleza? Cidislene, um abraço pra você, sempre ativa, sempre participando com a gente aqui na programação da Nova Era FM, ouvinte assídua da programação da Nova Era. Cidislene, um abraço pra você, obrigado pela companhia. Quem mais tá falando com o Nando Vieira aqui? A Paula Nayara já pediu um Mirosmar, mandamos pra ela aqui também. A Raimundinha, oi, Raimundinha, bom dia. Tem mais gente falando com a gente aqui. Marlene lá do São Vicente, tá na escuta. Ô Marlene, bom dia pra você, obrigado pela companhia, viu meu anjo? Tudo de bom pra você, valeu, obrigado, fica por aí, até meio dia, Nando Vieira tá do lado de cá. A Fernanda também tá ligadinha com a gente aqui, ó. Alô Fernanda, bom dia pra você. É, no Recanto da Serra, a Fernanda e o Gilberto, ela escuta lá. É, se for o Chapeludo que você tá pedindo aqui, nós tocamos ela agorinha. Ah, não, mas foi o terceiro bloco anterior aí, eu toquei a música, o Chapeludo. Se eu não me engano, acho que é isso que você tá pedindo aqui, né? Muito bem, nós manda outra pra você. E a Cidis Lene tá na fazenda, tá ligada na nova era. Eita, coisa boa, hein, Cidis Lene? Tá só curtindo a fazenda aí. O Nando Vila tá por aqui, doido pra ir pra fazenda também, mas tá difícil. A correria não deixa. Bom dia pra vocês aí na fazenda aí, viu, Cidis Lene? Pra você, pra sua família, pra todos aí. 9h48, 9h48, o Reni pediu uma moda boa aqui e a gente vai tocar pra ele agora, que você não pede, você manda. Amor Proibido. Renan Raí tá chegando na Nova Era FM às 9h48. Um dia de sábado maravilhoso pra você que tá do outro lado aí acompanhando a programação da rádio, tá bom? Fica por aí. Já

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7: 10 horas e 4 minutos.
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9: Bom dia, bom dia, bom dia, bom dia. Nova Era FM no ar com você. Bom dia, alegria. Até meio-dia eu tô por aqui. Vambora, vambora, bebê! É nóis!
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9: Sempre ligadinho comigo na 99.5 Nova Era FM. No WhatsApp da Nova Era FM. No WhatsApp da Nova Era FM. Gente, vamos lá, rapidinho aqui, ó. 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Alô, Vanusa Martins, bom dia para você. Vanusa tá ligadinha com a gente aqui na Nova Era. É a Vanusa e o seu filho, Natan Loureiro. Loureiro, né? O Natan. Alô, Natan, bom dia pra você aí, bom dia pra mamãe Vanusa, sempre ligadinho com a gente aqui também na Nova Era FM. E ela falou aqui, ó, Nexcel Celulares e sextou com frigideira. Ô, Vanusa, boa sorte pra você aí, beleza? Boa sorte pra você. A Fernanda também participando com a gente aqui. Fernanda, a próxima vai pra você aí. Tá bom? Ivo Marcos, alô Ivo Marcos, bom dia!
10: As águas de chuva,
9: pera aí, companheiro, vem cá!
10: Bom dia!
9: Bom dia!
10: Manda uma música aí pra nós aí, ó. É. Silvano Salles, águas de chuva pra oferecer a Osmar e a Ismael e a Comitiva Bota Limpa.
9: Comitiva Bota Limpa, ele tá ali na BR-153, a galera que tá trabalhando aí na duplicação da BR-153. Bom dia pra vocês aí, bom dia pra toda a turmada que tá sempre ligada com a gente na Nova Era e tá trabalhando firme aí na duplicação da BR, né? A turma da Bota Limpa aí, bom dia pra vocês. A música de vocês sai já já, viu? Aguenta as pontas aí que é daqui a pouquinho. Daqui a pouquinho a gente toca pra você. Alô, Jonatas Rangel, lá na Pedreira Bela Vista, bom dia pra você. O Jonatas Rangel também tá sempre ligado com a gente aqui na Nova Era FM. Ligadinho, Corando Vieira também na Nova Era FM, está o meu amigo Marcelo. Alô, Marcelo, bom dia.
6: Fala, meu amigo, bom dia.
9: Bom dia, tá bom?
6: Tamo aqui ouvindo o programa.
9: É.
6: Show de bola.
9: Bom demais.
6: Manda um modão pra nós.
9: Nós manda.
6: Manda pro Celso, pra tia Geni.
9: Celso Geni.
6: Na Serra Dourada.
9: Na Serra Dourada. Valeu, meu jovem. Um abraço pra você. Show de bola. Valeu, Marcelo. Marcelo, líder tradicional veículo. Ô, Marcelo, bom dia pra você. Bom dia pro Tijão, pra tia Geni. Bom dia pra todo mundo que tá ligado com a gente aí. Um abraço pra vocês aí da Serra Dourada. Tudo de bom. Fica por aí. Até meio-dia, o Nando Vieira tá do lado de cá, fazendo com a baninha pra você. E o Marcelo, ele pediu um modão pra nós aqui. Nós tem que tocar esse modão pra ele, né? Ô, Ivo Marcos, aguenta as pontas aí, que a sua vem na sequência daqui a pouquinho. Segura aí. Essa eu vou pegar uma carona aqui com o Marcelo. E vou mandar também pra Vanusa e pro seu filho, né? É, o Natan, ligados com a gente na Nova Era FM. 10:08. Fica nervoso, não? Hoje é sábado. Nem pode ficar nervoso, né, Marcelo? Segura!

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2: 10:23. 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
2: Bom dia, bom dia, bom dia. Olha, Leonardo Vieira já de volta com você aqui na 99.5, a minha, sua, nossa Nova Era FM. E o nosso programa Bom Dia Alegria. A gente vai juntinho aí, viu? A gente vai juntinho aí até meio-dia. Olha lá, Aparecida, Eliane Aparecida, bom dia pra você. Ela tá aqui, ó. Nando Vieira, bom dia. Quero participar do Pix da Nexcel Celulares e sextou com frigideira. E ouvir uma música com Ed Brito e Samuel, O Homem Chora Sim. Oferecendo para o Nando Vieira e para todos os ouvintes da Nova Era FM. Alô, Eliane Aparecida, bom dia para você. Obrigado pela participação aqui no nosso programa, tá bom? Tudo de bom para você aí, valeu, brigadinho mesmo. Um alôzinho especial para a turma que tá ligado com a gente lá na cidade de Campo Norte. Bom dia para vocês aí de Campo Norte, Barro Alto, São Luís do Norte. A turma de São Luís do Norte está sempre ligado com o Nando Vieira aqui na Nova Era FM. Bom dia, bom dia, bom dia. Muito bom dia pra vocês aí, obrigado pela participação. Você que tá na fazenda, nas fazendas aqui da região, aqui de Uruaçu, São Luís, pessoal ali da região de Campo Norte, né? Ali do Corgo Novo, Pauterra, é, popular ali, Pauterra, bom dia pra vocês aí, beleza? Obrigadinho pela companhia, fica por aí até meio dia. Não mandei você ligar o rádio, agora você aguenta nós aí. Ô Santiago e Oneide, bom dia pra vocês. Bom dia, bom dia. Ligadinho com a gente também aqui na Nova LFM, tá mandando bom dia pra gente aqui. O Santiago e a Oneide. É, tá pedindo uma moda aqui, daqui a pouquinho sai pra vocês aí, viu? Ô Eliane Aparecida, já já eu toco a sua música aqui, beleza? Agora eu vou atender aqui o Ivo Marcos, que tá ligadinho com a gente ali na BR-153, tá oferecendo pra todos lá da galera da Bota Limpa, né? A turma da Bota Limpa. E ele pediu uma música aqui com Silvano Salles. Água de chuva, segura aí, já vou.

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7: 10:42.
8: Horas 42 minutos, já estou de volta com você na Nova Era FM, o nosso programa Bom Dia Alegria Especial de sábado. Olha eu por aqui, hein? Tem prêmio acumulado pra você aí, ó. Tem premiação acumulada aí. Você que fez a... mandou a sua mensagem pra participar aqui da promoção da Nexcel Celulares e a Nova Era FM, na sexta-feira... acumulou o prêmio, né? Parece que ligaram aí para um dos nossos ouvintes e infelizmente ele não atendeu o telefone. E aí acumulou o prêmio em R$ 300 para a próxima semana agora, tá? Então fica ligadinho na programação da Nova Era FM. Fica sempre ligadinho aí. Manda pra cá pro 62-3357-1549. A frase premiada Nexcel Celulares, a maior revenda de motos elétricas de Uruaçu. E aí, boa sorte pra você. Fica ligado. Até sexta-feira a gente vai ligar pra você. E se você atender o telefone, não diga alô. Diga Nexcel Celulares. E aí você pode faturar um Pix de R$ 300 na sua conta aí. Beleza? Boa sorte pra você aí, né? 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Bom demais, hein? 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A Eliane Aparecida tá falando, ninguém me ligou. Eu atendo. Me liga que eu atendo. Ô, Eliane, boa sorte pra você pra próxima semana, tá? É, se ligar é bom. Bom saber que você atende. Muito bem, boa sorte pra você aí. Tá? Você já tá cadastrado aqui pra próxima semana. Você já mandou pra gente aqui, Alexel Celulares e Sextou com Frigideira, show de bola. Santiago e Oneide, bom dia pra vocês. Obrigado. Pedi o link aqui pra baixar o aplicativo no celular deles. Se vocês quiserem, aqui a gente manda o link pra vocês aí, pra você entrar no Play Store e baixar o aplicativo da Nova Era FM aí no seu celular, tá bom? Beleza? Combinado. 10h46, olha só, quem tá ligado com o Nando Vieira aqui é Ismael, né, se não me engano? Acho que é Ismael ali da turma ali da Bota Limpa, da comitiva Bota Limpa, trabalhando ali na BR-153. Bom dia pra vocês aí, obrigado pela participação no nosso programa, fica sempre ligadinho comigo aí. Quem pediu música pra mim foi o Valdemes, lá de Barro Alto. Alô, Valdemes, bom dia pra você, meu jovem. Obrigado pela participação no nosso programa aqui. Show de bola. Tem alguém que pediu uma música pra mim aqui. Deixa eu ver quem foi que pediu a música pra nós aqui, rapaz. Eita. Cadê aqui? Agora me perdi todo aqui, viu? Achei. É o Santiago e Oneide. Eles pediram aqui, ó. A Bruta do Muquem. Tá trem danado. Tá chegando pra você aqui a Bruta do Muquem. Na sequência a gente atende também o Valdemes lá de Barro Alto. Pediu pra gente aqui um Rick Renner. Mexe em nada não. Fica aí, 10h46, já eu volto.

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6: 11:04, 11:04.
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0: dia, bom dia! Olha, eu já de volta por aqui de novo, hein? O intervalo comercial foi rápido e você curtiu um montão de música bacana por aqui, hein? Bom demais. É, gente, eu recebi uma visita agora há pouco aqui na rádio e eu fiquei muito feliz com essa visita, viu? É, me senti lisonjeado. Ah, o Reni esteve aqui na Rádio Nova Era FM e veio me conhecer, rapaz. Nossa senhora, fiquei feliz demais. Ele veio aqui simplesmente para me conhecer. Fiquei muito, mas muito feliz. Ô Reni, um abraço para você. Muito, mas muito, mas muito obrigado pela visita. Foi um prazer enorme conhecer você, tá? Ele esteve aqui, a gente bateu um papinho, é, e ele falou que já veio aqui, já conheceu a Dilma, já conheceu a Lene, já conheceu todo mundo e faltava conhecer o Nando Vieira. Ele veio me conhecer. Ô Reni, um abraço pra você, obrigado. Ele disse que o rádio dele lá, na hora que ele acorda, já é ligado na Nova Era, só desliga na hora que ele vai dormir. Bom demais. Lá na beira do lago ele tava, ele pediu uma música pra gente mais cedo aqui e nós tocamos pra ele aí, né? Ele pediu aqui uma música e a gente tocou pra ele aí. Ô Reni, um abraço pra você, muito obrigado, de verdade, obrigado mesmo. Foi um prazer enorme ter conhecido você aqui, tá bom? Valeu, tudo de bom. Acompanha a gente aí, continua. Ô, Leonardo, bom dia pra você, viu? Você fica esperto não, viu, companheiro? O Léo tá ligadinho com a gente ali, é no Santa Helena, lá na marcenaria do Léo, né? É, ele tá falando que tá ouvindo a gente. Não vou falar o que você mandou aqui não, viu? Mas fica tranquilo, não vou falar nada não. Mas ele tá falando que hoje a gente vai dar uma brincada ali na... Jogar um truco mais tarde, né? Esse povo não aprende, não, mas sem eu eles não jogam de jeito nenhum. O professor tem que estar junto, né? E a gente vai degustar uma lagosta. Bom demais, tá bom. Prepara essa lagosta aí, bem caprichada aí, viu? Mas lagosta, né? Ô, Léo, bom dia pra você, bom dia pra turma toda que tá ligada com a gente aí na marcenaria aí, tá bom? Alô, Bruno Henrique, ligado com o Nando Vieira lá na cidade de Porongatu. Bom dia pra você, obrigado pela companhia. 11 horas e 6 minutos, tá quase chegando ao final o nosso programa aí, hein? Tem gente falando comigo aqui no WhatsApp. Alô, bom dia!
1: Vocês quiserem.
2: Aqui. Bom dia.
0: Bom dia.
2: Já morando, passando por aqui.
0: Oh. Eu quero
2: participar da promoção aí da...
0: Como
2: é que você é o Celados?
0: Beleza, Jorge.
2: Estamos aí ligados aqui no bairro Vitória, aqui nos Quilombola.
0: Bairro Vitória, aí, lá nos Quilombola.
2: Estamos aí ligado na área aí.
0: Beleza. É.
2: Manda pra nós aí, ó, Mato Batista aí.
0: Alô, menina, esse povo ali, eu vou falar pra vocês. Então você tá animado aí, hein? Jorge Baião. É, tá animado aí. Que vai, meu filho?
2: Estamos aqui bebendo no final de mês aqui, o suco da confusão aí.
0: O suco da confusão, pode o um negócio desse? Ô, Jorge, você toma cuidado com esse suco da confusão aí, companheiro.
2: Não é?
0: O Jorge Baião, bom dia pra você aí, pra todos que estão tá acompanhando a programação aí, ali no setor Quilombolas, ali na Marisa, né? Bom dia pra vocês aí, valeu, obrigado, viu, gente? De verdade mesmo. Ô Jorge, fica por aí. Cuidado com esse suco da confusão aí, companheiro. Não tome suco demais, não, viu? Agora são 11 horas e 8 minutos. Está chegando pra você aí, Jorge, pra todos que estão acompanhando a programação nossa aí. Aí na região aí dos Quilombola, ali do Residencial Marisa. Bom dia pra vocês aí no Vale do Sol também. Aí do Santa Helena, é? Bom dia pra vocês aí no Buena Vista. Boa Vista, Bela Vista, é, são três setores bem parecidos os nomes, né? Bela Vista, Boa Vista e Buena Vista. 11:08, Amado Batista tá chegando por aqui, hein? Olha aí, agora ou nunca mais. Já volto.

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11:23. Olha aí, olha nós de volta com você na Nova Era FM. 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Bom dia, bom dia, bom dia. 11:24, já estão de volta com você no 99.5. A minha, a sua, a nossa Nova Era FM. Bom dia pra você, baiano, tá ligado? Com o Nando Vieira aqui na 99.5. Alô, baiano, bom dia pra você. Obrigado aí, meu jovem, mandando mensagem pra gente aqui, rapaz, ele mandou umas fotos aqui que eu vou te contar, viu? Uma fiarada esparramada no meio do asfalto aí, é, tem que dar um jeito nesse trem aí, né, baiano? Pessoal, tem que dar um jeito nisso aí. Bom dia pra você, obrigado pela companhia aí. O Leonardo também tá ligado com a gente ali no Santa Helena. Alô, Léo, bom dia pra você, bom dia pro Rogenildo também, tá ligado com a gente lá no Santa Helena, também tá ligadinho com o Nando Vieira, aqui na 99.5, nosso amigo Michael. Alô, Michael, bom dia pra você. Quem mais tá ligado com o Nando Vieira? O Alan também tá ligadinho com a gente. Alô, Alan, bom dia, obrigado pela companhia. Ligadinho com o Nando Vieira na 99.5 também. Está o nosso amigo ali no Vale do Sol. Bam, bam, bam, bam, bam, bam. Cadê o rapaz aqui, rapaz? O homem sumiu daqui. Ai, ai, o homem sumiu daqui, rapaz. O Robinho, o Robson Martins, Godoy. Alô, Robinho, bom dia pra você. O Robinho tá lá no Vale do Sol, né? Ligado aí na companhia da 99.5. Ele tá sempre ligadinho com a gente aqui na Nova Era. O Robinho no Vale do Sol e a irmã dele também lá no Zóio d'Água. Fazendo Olhos d'Água. Bom dia pra vocês aí, valeu. Obrigado aí pela companhia. Fica por aí, até meio-dia eu tô de cá. E o pessoal aí ali do Santa Helena ali, o Léo, aquela turmada toda ali, né? O Rogenildo, o Alan, o Maico, o Robinho. Vocês vão preparando o couro aí, porque o professor chega daqui a pouco, tá? 11:26, 11:26. Pra você que tá acompanhando a programação da Nova Era aí, ó, pelo Instagram, né? É, ou pelo aplicativo da rádio aí, na internet. Bom dia pra você, obrigado. Fica por aí, vambora. 11:26, agora 11:26. O pessoal de Campo Norte, sempre ligado com o Nando Vieira. Bom dia pra vocês, obrigado pela companhia. São Luís do Norte, a turma lá de São Luís. Gente, São Luís do Norte, tem muita gente de São Luís do Norte. Sempre ligados com a gente aqui na programação do 99.5. Um ótimo dia pra você, obrigado pela companhia. Mandando um alôzinho especial aqui pro pessoal lá da Centrocar, né? É, o pessoal ali da Centrocar, Centro Automotivo Centrocar, também o pessoal da Dois Irmãos Materiais de Construção e ali da Agropecuária Mangueiras, bom dia pra você, o Catimbau tá ligado com o Nando Vieira também, alô Catimbau, bom dia pra você aí, Catimbau tá ligadinho com a gente, segunda a sexta-feira, das 5 às 7 da manhã, tem Nando Vieira e Catimbau. Aqui na 99.5, com o programa Mourão da Porteira, vamos junto! 11:27, Gustavo Lima tá chegando aqui, ó. Alegrar um pouquinho mais aí a sua manhã de sábado. Finalzão de semana, Nova Era FM.

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Minutos 11:41. Olha eu já de volta com você, depois de um pequeno intervalo comercial, já voltando com o nosso programa. Eu e você até meio-dia, já tá chegando o final do nosso programa aí, né? Finalzinho do Bom Dia Alegria Especial de sábado com o Nando Vieira. Lembrando a vocês aí que na segunda-feira, a partir das 5 horas da manhã, Catimbau e Catimbó por aqui com vocês aí, viu? É, das 5 às 7 da manhã, viu? Mas estamos por aqui, tocando só uns modão bambos, aqueles modão de viola mesmo, aquelas modas antigas, trem danado, só pra gente matar a saudade, né? Matar a saudade aí. Só moda de viola. Você gosta de ouvir aí umas músicas antigas, né? Aqueles modão antigo, modão bom, viu? Vem participar com a gente. De segunda a sexta-feira, na Nova Era FM, o programa Mourão da Porteira, das 5 às 7 da manhã. Catimbau e Catimbó pra vocês aí. 11:42, agora às 11:42, nosso programa tá quase chegando ao final aí, viu, gente? Acabando já. Pra você que participou comigo aí, muito obrigado. Vamos juntos. Zezé de Camargo e Luciano tá chegando por aqui. Essa é boa, hein? É linda. Pra quem é fã aí, ó, do Minas Mata aí, ó. Alô, Eleni, bom dia, meu amor. Bom dia, meu xodó. Alô, Cristian, bom dia pra você. Christopher, bom dia. Se quiser...

36, rapaz, mas que música linda essa, hein? Zezé de Camargo e Luciano, Ainda Sou o Mesmo Homem. Muito linda essa música, muito linda. Gente, nosso programa tá chegando ao final. O Nando Vieira tá indo nessa. Muito obrigado a todos vocês que participaram com a gente na programação da Nova Era até esse momento. Muito obrigado, um beijo no coração de todo mundo. Valeu, obrigado mesmo, de verdade. Segunda-feira, a partir das 5 da manhã, Nando Vieira estará por aqui. Nando Vieira e Catimbau, né? Que é Catimbau e Catimbó. A gente vai estar junto com vocês aí com o programa Morando a Porteira. Um ótimo final de semana para todos vocês. Obrigado pela participação, obrigado pela companhia, né? O Baiano participando com a gente, o Léo também participou com a gente aqui, o Jorge Baião, né? A Eliane, o Santiago e a Oneide participando com a gente também aqui na programação. Quem participou com o nosso programa também hoje foi o Ismael. Bom dia pra você, Ismael. Obrigado. Valdemes, Vanusa, Ivo Marques, Fernanda, Cidislene, Marlene, Braguinha, o Rony, a Lene, lá em Curitiba, Paula Nayara, Raimundinha, o Jair Vieira, o Éder João Ramos, a Natália Guiar, o Romildo, a galera toda participando com a gente aqui na programação da Nova RFM, no programa Bom Dia Alegria. Muito, mas muito obrigado a todos vocês. E você que ouviu da programação, ouviu o nosso programa hoje, não participou com a gente, muito obrigado também. Teve aí o nosso amigo Marcelo, da Tradicional Veículos ali, obrigado pela participação de todos vocês, obrigado pela companhia. Você que não participou, mas tá ouvindo a rádio, valeu, obrigado, tudo de bom pra você, um final de semana maravilhoso pra você, pra sua família, e que a gente tenha aí, a partir de domingo, um começo de semana muito, mas muito abençoado aí, pela frente, tá bom? Obrigado pela companhia, fiquem todos aí com muita saúde, muita paz, e sempre, sempre, com muita alegria no coração, tá bom? Obrigado a todos vocês. A gente tá indo nessa. César e Paulinho, eu tô indo embora. Valeu, galera. Obrigado. Até segunda-feira.

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6: 12:03.

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3: Oi, gente, um ótimo fim de semana. Eu sou a Flávia Becker, chegando por aqui com o Milkshake. É isso mesmo, tá no ar o nosso Milkshake, trazendo muito pop. E pra te provar isso, eu já começo com Taylor Swift, The Fate of Ophelia.

Acendo o farol, Jota Quest e Tim Maia aqui no Milkshake. E olha só, gente, o grupo KKR tá prestes a adquirir uma participação na Book My Show, a gigante por trás dos shows internacionais na Índia, incluindo Coldplay e Ed Sheeran. O acordo bilionário promete levar nomes ainda mais famosos da mídia mundial para a região da Índia e valorizar também ainda mais a cultura local deles. E aqui a gente ouve Bruno Mars com I Just Might.

Golden, som The Huntrix, aqui no Milkshake. Vou pro intervalo, daqui a pouquinho tem mais música, tem Jonas Brothers, tem Grace Abrams, inclusive a gente fala dela por aqui, então não sai daí não, é rapidinho. 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

0: 12:33.
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2: 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E o Milkshake tá de volta, um ótimo fim de semana. E a gente curte esses três irmãos amados, Jonas Brothers, com No Time to Talk.

So True, som da Grace Abrams aqui no Milkshake. E olha só, a Grace, ela finalmente apresentou ao vivo a faixa Daughter From Hell. É uma das preferidas dos fãs e o momento foi um verdadeiro sucesso, tá? A música, que era super pedida e esperada pelos fãs, finalmente tomou forma e também os corações da galera. E agora a gente segue com ele, talentosíssimo Benson Boone, com Slow It Down.

0: Dancing the Flames, The Weeknd, pra fechar o milkshake. Muito obrigada a você que tá aqui curtindo com a gente. Obrigada pela sua audiência, pelo carinho. Eu sou a Flávia Becker, tô indo nessa. E até o próximo milkshake. Tchau, tchau. 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

0: Virada Fácil, às 18h30 na Arena Pantanal, o Verdão encara o Cuiabá. Lucas Rodrigues disputou 22 jogos pelo Goiás e poderá ser surpresa no time. O jovem já foi convocado, inclusive, pela seleção brasileira. O time esmeraldino vem de 2 derrotas consecutivas e ocupa, no momento, a 11ª colocação da Série B com 32 pontos. Deve ir a campo com Thiago Rodrigues no gol, Rodrigo Soares, Luiz Felipe, Ramon Menezes e Nicolas, Felipe Machado, Lourenço e GG, Cadu Souza e Jean Carlos. O Cuiabá também tem 32 pontos e aparece uma posição abaixo na tabela. As equipes se confrontam hoje às 18h30 no estádio Arena Pantanal, na cidade de Cuiabá.
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3: 1:04.
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0: 1:24.
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7: 1:45.
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0: 1h55.
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5: Ah, Rio Preto! Xavier Garnaldo, Zé Neto e Cristiano junto e misturado, hein?
6: Essa é complicada.
5: Nunca aconteceu comigo.

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5: 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O Campeonato Goiano da Segunda Divisão tem hoje a 7ª rodada. Agora à tarde, em São Luís e Montes Belos, São Luís e Tupi. No apito, Lee Harrison. O Grêmio Anápolis encara o Mineiros no Jonas Duarte. No apito, Vitor Lucas. Já o Goiânia Aparecida receberá o Bom Jesus no estádio Animo Toledo. No apito, Breno Souza. Rio Verde e Morrinhos jogarão no Mozart Veloso do Carmo às 18 horas. No apito, Anderson Gonçalves. Enquanto Goianésia receberá o Trindade no estádio Valdeir de Oliveira às 18h30. No apito, Wanderson de Oliveira. O Rio Verde é o líder com 16. O Bom Jesus é vice-líder com 12 pontos. Na zona do rebaixamento, Mineiros e Trindade com 3 pontos ganhos.
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7: 2:05.

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3: duas e 23.
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1: Um grande abraço.
2: Hoje eu só quero agradecer o anjo disfarçado de mulher que é você. 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

0: o título, entrando também para os primeiros jogos dos confrontos. Uberlândia, ABC, Asa de Arapiraca e Gama já garantiram acessos à Série C do Brasileiro para o ano que vem. Mas mesmo assim, estão disputando o título. Hoje às 5 da tarde em Uberlândia, Uberlândia encara o ABC. Amanhã às 5 da tarde em Alagoas, Asa de Arapiraca e Gama. O play-off entre Goiatuba e São José só acontecerá na próxima semana. Outras 4 equipes estão concorrendo também a 2 vagas para a Série C do Campeonato Brasileiro.
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0: 3 e 3.
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0: Todo mundo tem uma lembrança boa, né?

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4: Três e vinte.
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3: 3:39.
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4: 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O Vila Nova viajou para o norte do Paraná, onde amanhã jogará contra a equipe do Operário em Ponta Grossa. A partida está programada para acontecer às 18 horas no estádio Germano Krieger. O fantasma do Paraná, como é conhecido, o Operário, vem de derrota fora de casa para o Cuiabá pelo placar de 1-0. Já acumula 3 derrotas seguidas, inclusive tendo perdido em casa. Já o Vila Nova emplacou 2 vitórias importantes, 2-0 contra o Atlético, e na última quarta-feira venceu a Ponte Preta de forma avassaladora, 6-0. Nos últimos 2 jogos, o Vila marcou 8 gols e não sofreu nenhum. Tendência do time para enfrentar a equipe do Operário: Elton Leite no gol, Rainer, Thiago Pagnussati, Breno Bora, Igor, Dudu e João Vieira, Marquinhos Gabriel, André Luiz, na frente de La Torre Janderson. O Vila Nova vive um bom momento na Série B e ocupa a terceira colocação do campeonato com 40 pontos.
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0: 3:55.
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3: Olá, que bom ter você com a gente. Está no ar mais um SPC. Seja muito bem-vindo ao samba, pagode, churrasco do nosso final de semana. Ó, vou te contar uma coisa, hein? Que programação deliciosa. Fica tudo melhor quando a gente acende o fogo da nossa churrasqueira, coloca o melhor som do Brasil no ar e a gente abre o programa, assim, com toda a elegância e o swing do grupo Menos é Mais, cantando champanhe. Bora curtir que o nosso SPC só está começando.

0: E esse som incrível que acabou de passar por aqui foi a junção do Atitude 67, Enquanto a Gente Ama e Tô Te Filmando. Mas agora, abrindo um espaço para a nobreza do nosso samba, é hora de reverenciar a inconfundível Marrom, a Alcione, gravado com toda a força da voz potente da menina, viu? O clássico O Surdo é uma verdadeira aula de interpretação e raiz, mostrando porque a cantora é uma, sem dúvida nenhuma, é uma das maiores expressões da nossa cultura. Bora curtir?
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0: Sebastião em Caixa. O desfile era no Rio Branco, hoje é na Sapucaí. E o nosso parceiro Dondão jogava lá no Andaraí.
1: Samba, pagode, churrasco e a gente curtindo aí no nosso final de semana o talento e o cavaquinho afiado de Dudu Nobre em tempo de Dondon. E agora a gente faz uma parada muito rápida, a gente vai pro intervalo e daqui a pouquinho tem muito mais pra você, é o SPC no nosso final de semana, segura aí!
2: Não sai!

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3: 4:21.
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6: Samba, pagode e churrasco de volta no ar. Depois dessa nossa pausa, um intervalo rapidinho, e a gente recomeça com um talento assim inconfundível de Mumuzinho, mandando sucesso Mantra pra animar nossa tarde. Bora curtir.

0: Pra não curtir, né? Relembrando os grandes momentos do Negritude Júnior, sucesso com a Absit. Vem pra cá que a nossa programação dá espaço agora a um verdadeiro, buscando a palavra certa, um monumento da MPB. Eu vou te contar uma coisa, viu? Essa música, ela abriu alas pra genialidade de Chico Buarque com Feijoada Completa. Sabia que ela foi lançada na década de 70? Pode-se dizer assim, uma obra-prima que retrata com maestria e muito bom humor os preparativos e a união em torno de um dos pratos mais tradicionais do Brasil, misturando crônica social e um samba impecável que atravessa gerações. Esse é o SPC, esse é o nosso final de semana.
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0: samba pagode churrasco de hoje com toda a leveza, o astral que tem essa cara toda especial. Ouvimos aí o Diogo Nogueira com o hino Pé na Areia. É bem a cara do nosso final de semana, né? Bom, mas eu agradeço aí pela excelente companhia ao longo desse programa, ao longo do nosso SPC. Espero que você tenha um bom apetite, um bom churrasco aí. Vai curtindo aí com a rapaziada, com a família. Eu agradeço pelo carinho, pela sintonia. E ó, próximo final de semana, tamo junto de novo aí, hein? Abraço, turma!
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7: 4:51.
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1: 5:04.
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2: Cinco e 21.
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0: 5:32.
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5: 5:39.
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0: 5:50.
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1: 6:06.
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1: Final de semana chegou e a gente chega junto também. Claro, eu sou o Luciano Leão. Que gostoso voltar a falar com você. Ainda mais aqui na Hora do Peão, que é a hora que anima o povo. Até porque é a hora que tem ele, né? Vem pra cá, Torinho. De boa, né, Torinho? De boa. Final de semana, você tá ainda mais no clima, você tá ainda mais animado. Vai ter o quê? Eduardo Costa, Cleiton e Romário. Então vambora, Torinho, vambora que o povo quer pular com a gente. Primeira de hoje é Marília Mendonça.

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Negro e Solimões, arruma essa casa, agita, arruma essa casa e bora dançar que tem mais. Vamos matar a saudade também, vamos? Momento pé no barro, tá chegando Gino e Geno.

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0: melhor sequência, sempre pra você, a gente vai mandando as mais animadas. É assim que a gente faz a hora do peão. Ó, trata de ficar por aí, porque o Torinho falou. Que, Torinho? Vai ter modo rodeio, Torinho. Coisa boa.
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0: 6:36.
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3: Vem que o negócio continua bom demais! Você tá na hora do pião, você tá com Diego e Vitor Hugo!
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0: Chico Fernandes.
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Simone Mendes, direitos iguais. Torinho, o que foi essa carinha aí de quem tá com saudade? Você quer viajar no tempo, né, Torinho? Isso aqui é um clássico, hein? Bora se emocionar, relembrando Lourenço e Lorival aqui no momento Pé no Barro.

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0: Eita, que foi uma hora, Torinho. Completamos a primeira hora da Hora do Peão. Ó, tá combinado que nós não vai embora, né, Torinho? Nós vai ficar aqui pra segunda hora que vem já já. Imagina quanta coisa boa.
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0: 7:05.
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3: E o seu final de semana por aqui é sempre desse jeito. Eu, Luciano Leão, com você, sempre na animação da hora do pião, né, Torinho? Torinho tá aqui sempre monitorando, é o chefe aqui. Ô, Torinho, a segunda hora já, rapaz. Vai ter o quê? Fernando e Sorocaba, adoram. Maiara e Maraísa, quem não gosta dessas mulheres, né, Torinho? E começa então, vai. Então vai, rebola. Rebola que tem Chitãozinho e Chororó.

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1: Felipe, Rodrigo, banquinho. Não, não, tira o banquinho, deixa de lado, vem com a gente que agora a gente tem que viajar no tempo. Vamos que tá na hora do momento, pé no barro. Relembrando, Bruno e Marrone, que pesca.

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1: Ah, você gostou, né? Você gostou dessa? Eu adorei. O Torinho também. Aqui a gente ama, né, Torinho? Ficar com esse povo bonito e com esses modão, Torinho. Tem coisa melhor no final de semana, Torinho? Não tem, né? A Lauana Prado tá chegando e ela vem já já, viu?
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1: Luan Santana, Clone, ô Torinho, e agora a história vem, hein? A história da música sertaneja. Pé no barro pra você matar a saudade. João Carreira e Capataz.

0: Era pra lá de boa que foi essa, Torinho. Foi uma delícia. Eu e o Torinho indo embora. Muito obrigado, viu, gente? Muito obrigado mesmo. Coração, a sua companhia aqui. Sem ela não tem graça, né, Torinho? Não, sem você também, Torinho. Sem você não tem por que a gente tá aqui. Tá bom? Beijo, viu, gente? Você sabe que a coisa continua boa por aqui. Não vai embora, não, hein?
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4: 8:08.
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4: Muito bem, fim de semana, deixa rolar no ar, já estamos a postos aqui. Pra quê? Pra curtir música, pra bater papo, pra levar informação, né, Kel?
3: Fala, Cido, fim de semana deixa rolar na área pra gente se divertir demais. É a melhor programação do seu fim de semana, só as melhores músicas, só alto astral, só alegria. E claro também, aquela fofoca do seu artista favorito tocando por aqui, né, Cido?
4: Ah, ela já tem separado, é uma menina que já vem munida de informação, viu?
3: Com certeza.
4: A gente abre.

0: Fim de semana, deixa rolar. E a gente curtiu aí de Chainsmokers, Coldplay, Something Just Like This na programação. E o que você tem pra gente agora, hein?
1: Vou falar de Shakira, hein, Cido?
0: Ah, é?
1: Posso? Olha só, a Shakira, gente, mostrou que tem um coração enorme. Ela é uma diva mesmo, viu? Olha, com uma fortuna avaliada em 105 milhões de dólares, ela fez uma doação milionária pra ajudar as vítimas após aquela tragédia, né, que abalou a Colômbia depois dos terremotos.
0: Sim, foi muito sério, né?
1: Pois é, essa atitude gera muita admiração e reforça o compromisso da cantora com o seu país. Ela foi pra lá, tá? Pra

0: ritmo na programação.
1: Coisa boa demais, né, Cido?
0: Verdade, hein?
1: Tá na hora de fazer uma pausinha, mas é muito breve, não é?
0: Ah, é muito curta, viu?
1: Então daqui a pouco a gente volta com mais Fim de Semana Deixa Rolar. O fim de semana aqui
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0: 8:36.
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0: E o fim de semana Deixa Rolar continua por aqui com a trilha sonora perfeita pra você curtir, você que tá participando, tá chegando.

0: de semana, deixa rolar, a gente curtiu aí Sam Smith, Normani, Dance with a Stranger, e a Kel tem mais notícia aí, tem do meio artístico pra gente, né?
1: Pois é, falando em Sam Smith, é, gente, tá, ele tá tentando aí uma abordagem nova pra lidar com a fama. Pois é, o cantor aí tá buscando equilíbrio e uma conexão maior com a vida pessoal. Ele tá longe dos holofotes e pra proteger a sua saúde mental, tá aproveitando mais o dia a dia, ficando longe de redes. Ele tá nesse momento mais recluso.
0: Ah, mas de boa.
1: Às vezes é bom, né, Sam?
0: Verdade, até pra quem não tá doente.
1: É verdade.
0: Quem não tá com problema. Às vezes, se você se afastar um pouco da rede social, do mundo, dos problemas, uma aliviada, uma reestruturada mental, né?
1: É verdade. Faz bem, né, Sam?
0: Ah, sem dúvida nenhuma. Vamos curtir Sabrina Carpenter?
1: Man Child.

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